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0: No Vitrine Brasil, Taiguara, universo do teu corpo.

ver pela primeira vez no nosso programa Naná Vasconcelos, o saudoso Naná Vasconcelos, um dos maiores percussionistas de todos os tempos. Ei, anda, anda. 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
1: Do Vitrine Brasil para o Vitrine Internacional, David Gates, Lori Lee.

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1: E do Vitrine Brasil, uma música bem brasileira, brasileiríssima. Nova geração dos cantores brasileiros, Jurandir da Serra, Frutos da Terra. Às 9 horas e 19 minutos. Boa noite, viva esta emoção.

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1: Do Vitrine Brasil para o Vitrine Internacional, esse som que marcou época na década de 70, Diana Krall, Everybody's Talking.

Quem está nos ouvindo, para nossa satisfação, muita alegria mesmo, é o nosso Flávio Menino, que de menino não tem nada, o cara é um homem, com H maiúsculo, né? Um grande abraço, Flávio, você ouvindo aí o nosso lado B pela primeira vez, naturalmente, divulga aí, divulga o nosso trabalho. É muito importante a divulgação do nosso trabalho, até porque esse trabalho que a gente faz aqui está divulgando a nossa cidade, além fronteiras, né? A gente é ouvido, muito ouvido nos países onde limitam também muitos brasileiros, caso dos Estados Unidos, de Portugal, né? Até da França e até, pasmem os senhores, da Argentina. Já recebi mensagens elogiando a programação do SAP e particularmente o Noturno, né, que é o programa que a gente apresenta no dia de sexta-feira, na noite de sexta-feira. Inclusive, você já está convidado para a próxima sexta-feira, se Deus quiser. Vamos elaborar um programa bem arretado, né, como se costuma dizer, para tornar a nossa noite muito alegre, tá? E para você, eu vou tocar uma música aqui que eu acho lindíssima, né? Um grande sucesso do nosso Alceu Valença. É. Eu acho essa música, ele gravou no carnaval, para o carnaval, mas ela tem uma abrangência muito forte em qualquer época, qualquer estação do ano. Você vai gostar demais do nosso Alceu Valença. Dona de Sete Colinas, para o nosso querido Flávio Menino, ouvindo pela primeira vez o Noturno, aliás, o lado B, e vai ouvir também o Noturno, na sexta-feira. Um abraço também para Nilo, que como sempre está ouvindo o nosso programa. Odilão, grande abraço, cara. Daqui a pouco toco uma que você vai gostar, tenho certeza. Abraço, meu irmão.

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1: Vitrine Internacional, essa aqui a gente manda para o nosso amigo Nilo Moraes. Música italiana, Guido Renzi, Tanto Cara.

No Som dos Imortais eu trago uma música que fez sucesso, sucesso de baile. Os grandes sucessos dos anos 60, as orquestras e essa banda aqui que era simplesmente fantástica. Ed Lincoln, saudoso Ed Lincoln, maestro Ed Lincoln, e o seu grande sucesso daquele tempo, Neblina.

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2: 21 horas e 47 minutos.
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0: Não se esqueça de que, qualquer que seja a sua posição na vida, há sempre dois níveis a observar: os que estão acima e os que estão abaixo de você. Procure colocar-se algumas vezes na posição de seus chefes e outras vezes na posição de seus subordinados. Assim você poderá compreender ao vivo os problemas que surgem dos dois lados e, desta forma, poderá ajudar melhor a uns e a outros. Final de programa, minha gente, prazer enorme. Mais um lado B completado. Desejando a você um início de semana repleto de realizações e que esta noite seja de muito descanso, tranquilidade.
1: O programa Lado B, na comunicação de João Capri, o eclético da comunicação, fica por aqui, prometendo voltar no próximo domingo. Obrigado pela audiência e companhia. 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

0: divertido.
1: Hein?
0: É legal ter um amigo, né?
1: É maravilhoso. Mesmo que ele tenha bigodes de foca e até um nariz de tamanduá.
0: E orelhas de camelo, tio, lembra?
1: Orelhas de camelo?
0: É, tio.
1: É mesmo, orelhas de camelo. Mas é um amigo, não é?
0: É.
1: Então não se deve mudar.
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1: Uma hora e 13 minutos.

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2: Uma hora e 32 minutos.

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1: 2 horas e 6 minutos.

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0: 2 horas e 23 minutos.
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1: 2 horas e 44 minutos.

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2: Duas horas e 59 minutos.

Senhoras e senhores ouvintes, boa tarde. Mais uma edição para você hoje, 14 de maio de 2026. Inicia um programa, o Cafezinho da Tarde. Hoje, especial, grandes instrumentistas: Fernando Lopes, André Bisson, Ale Ferreira, depois Francis Lé, grandes orquestras, né? Vamos ver Francis Lé, Pessifé, Glenn Lilly, King Jones. Depois Fernando Lopes. Grande instrumentista aí das grandes orquestras. Para você, está aí à tarde, aqui dos estúdios da Fundação Cultural SAP, da cidade de Pesqueira, Pernambuco, Brasil para o mundo. Essa tarde aí, tempo nublado, friozinho gostoso, pouco chuvoso, né? Chuvisquinha aí, bem leve, um friozinho gostoso. Pois é, gente, o Cafezinho da Tarde está para você. 15 horas e 8 minutos.

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2: 15 horas e 59 minutos.

Estamos apresentando o programa Cafezinho da Tarde, hoje, quinta-feira, né? 14 de maio de 2026. Terminou a primeira parte com os grandes instrumentistas, com Michael Collins, Fernando Lopes, Ale Ferreira, que mais? André Benson, e que mais? Michael Collins, já falei, Ale Ferreira, muito bom esse CD. Fernando Lopes, grande instrumentista no pistão. Vamos para a segunda parte, bem as grandes orquestras que temos aqui. Vamos lá, Francis Lé, Percy Fett, Michael Legrand, Roberto da Nova, Glenn Miller, Francis Lé, Quincy Jones, Laurence Sinon, Orquestra Pops, Tim Meyer, Quincy Jones, Percy Fett.

Grande orquestra tocou agora, gravou Amada Amanda, música do Roberto Carlos e Erasmo Carlos. Cara Velha, o nome dessa orquestra. Vamos agora partir para a segunda parte. Francis Lé, Pécio Fé, Michael Lengram, Roberto Danove, Glenn Miller e Francis Lé. 16 horas e 3 minutos, cafezinho da tarde aqui.

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1: Terminou a segunda parte, né? Já são 16 horas e 54 minutos. Poucos minutos para terminar o programa. O programa termina às 17 horas, né, gente? Colocar algumas músicas aqui do CD Fernando Lopes. 16 horas e 54 minutos aqui dos estúdios da Fundação Cultural SAP da cidade de Pesqueira, Pernambuco, Brasil, para o mundo.

0: 17 horas e 1 minuto.
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Pronto, gente, terminou o programa, né, com duas músicas aqui, grande instrumentista, pistão, né, o Fernando Lopes. Para terminar o programa, né, gente? Muito obrigado pela participação, gente, muito obrigado. Hoje, 14 de maio de 2016, quinta-feira. À noite estará aqui fazendo o programa, Serões Serestas, hoje, a partir das 8 horas da noite. São músicas bem antigas, também músicas recentes também, são músicas assim... dos anos final de 50, final de 60, mas muitas músicas aqui do início de 50, final de 40, né, dos anos 40, início de 50, final de 59 e agora música de 60. Muito obrigado pela participação, espero você à noite. Até à noite, né, gente, aí. Aguardo você para apreciar a boa programação aqui do SAP Pesqueira, dos estúdios da Fundação Cultural SAP, da cidade de Pesqueira, Pernambuco, Brasil, para o mundo. Tchau, gente. Boa tarde e até a noite.

Senhoras e senhores ouvintes, boa noite. Mais uma audição para você, diretamente para você que está aí acessado no nosso programa, no SAP, o www.sappesqueiro.com.br, ou então Rádio.Garden, né? Pois é, gente, é um prazer imenso, né? Hoje é 14 de maio de 2016, inicio o programa para você. Hoje o programa é Serão e Serestes, né? Música aqui de Cartola, de Ataúfo Alves, Augusto Calheiros, quem mais? Carlos José. Vamos colocar um pequeno especial com música de Roberto Carlos. Não é nem de Roberto Carlos as músicas, é de José Messias, Hélio Justo, Ataúfo Alves, Mário Lago, Luiz Carlos Paraná. Isso é lá para na segunda parte. Raul Sampaio, Roberto Carlos vai cantar Meu Cachoeiro, Meu Pequeno Cachoeiro, né? No violão. Isso na segunda parte. Na primeira parte nós temos aí, né, o Ataúfo Alves, Augusto Calheiros e quem mais? E Carlos José. Pois é, gente, é um prazer mesmo. Aqui nossa equipe está para você, né, sempre trabalhando voluntariamente para dar o melhor para você. Reconhecer o seu valor, os seus valores da vida, não é? Que, a poesia, a música, isso ajuda, nos ajuda a compreender melhor ao próximo. Pois é, gente, aqui dos estudos da Fundação Cultural SAP da cidade de Pesqueira, Pernambuco, Brasil para o Mundo, está aí no início. Nós temos aqui o Aécio Flávio, né, da técnico da internet, o Waldson Castro, também participando, e Nilo Moraes também, e muitas outras pessoas. Pois é, 20 horas e 5 minutos.

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0: 20h32.
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0: 20h33.

Estamos apresentando o programa Serões Serões. Quem fala aqui com você é o professor Souza. Pois é, gente, é um prazer imenso, né? Nós estamos na segunda parte, ouvimos a primeira parte, Carlos José cantando aqui os músicos, Carlos José, três músicas, depois Caminhemos, Quase Que Eu Disse, Serenata do Adeus. Serenata do Adeus e de Vinícius Moraes. Depois vem Cinco Letras Que Choram, Adeus, Silvinho Neto. Adolfo Alves, Augusto Calheiros, nós ouvimos agora. Agora vamos ver um pequeno especial com Roberto Carlos. Roberto Carlos cantando aquelas primeiras músicas, né? já depois do primeiro disco, claro, né? Coloquei aqui a música do segundo disco. Oração de um Triste, José Messias. Esse final de 60, 61, 62. Oração de um Triste, José Messias, Triste Abandonado, Hélio Justa, de Muniz. Ai Que Saudade da Amélia, Ataúfo Alves e Mário Lago. Maria Carnaval e Cinzas, Luiz Carlos Paraná e Meu Pequeno Cachoeiro, Raul Sampaio. Vamos cair, ele canta no violão. Depois um pequeno especial também com Angela Maria cantando os seus participantes aqui. Roberto Carlos vai cantar Desabafo com Angela Maria. Angela Maria vai cantar com Milton Nascimento, Ney Mato Grosso também. Depois vem Cabo Peixoto. Pois é, gente, 20 horas e 35 minutos, estamos aí, né, repassando essa literatura musical, os grandes poetas, né? Para você, está aí Oração de um Triste, José Messias.

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Hoje, 14 de maio de 2026, dia de São Matias. Tem aqui um pouco dessa história, no frutozinho do dia 13, onde foi 13, né? Marcou aqui para o dia 14. Nós ouvimos agora Milton Nascimento cantando com Angela Maria, né? Balada Triste, e também Desabafo, Roberto Carlos. As próximas músicas é Ney Mato Grosso, depois vem Calbi Peixoto. Bom, um pouco da história de São Matias. Matias é nome frequente entre os judeus e quer dizer dom de Deus. Nos Atos dos Apóstolos, lemos como a comunidade procedeu na substituição de Judas Iscariotes. O relato bíblico descreve como a igreja nascente buscou entre as testemunhas do ministério de Jesus, do batismo no Jordão até a ascensão, alguém que completasse o número dos 12 para ser anunciador do Cristo ressuscitado. Foram apresentados dois homens. Uma das condições necessárias era a de ser testemunha ocular dos ressuscitados. Feita uma oração, a sorte foi lançada e ela caiu sobre Matias. São João Crisóstomo, comentando essa passagem, afirma que não são os apóstolos que escolhem, mas Deus. O apóstolo São Matias sofreu perseguições e o martírio, morrendo apedrejado e decapitado em Coxins, Jerusalém. Quem escreveu foi Frei Fábio Vasconcelos, de Itaituba. Aqui do folhetozinho que eu arranco todo dia, né, gente? Hoje, 14, eu vou ler também um pensamento. Pensamento de hoje. Está aqui. O pensamento é de Padre Antônio Francisco Bom. Depois eu vou ler, né, gente? Também um santo dia, né? Hoje aqui marca São Matias, apóstolo, não é? Hoje já li um pouco da sua história. E vamos ouvir música. Ney Mato Grosso, como eu já anunciei, Calbi Peixoto. 20 horas e 13 minutos, prosseguimos com a nossa música.

Estamos apresentando o programa Sérios Celestes, né? Um abraço aí, muita alegria, participação autêntica aí, sempre está conosco. Getúlio, lá de Bom Conselho. Um abraço, Getúlio. Está aí. Pensamento de hoje, 14 de maio. Hoje, Padre Antônio Francisco Bondi escreveu: quem planta amor, colhe amizade. Quem semeia alegria, recolhe felicidade. Padre Antônio Francisco Bondi. Pensamento tirado da Sagrada Escritura. Eu vos destinei para irdes dar fruto e para que vosso fruto permaneça, a fim de que ele vos dê tudo o que perdirdes ao Pai em meu nome. Santo estudia hoje, né, Matias, como eu já tinha falado, leu a crônica sobre a vida de São Matias, apóstolo. Outro santo aqui é Petronila de Monselli, Maria Domingos Mazzarello. Já passam 134 dias. Prosseguimos com a nossa música aqui, né, gente? Esmalho, vamos ver essa música aqui, que eu não sei onde estava. Música de Charles Chaplin, na voz de Calbi Peixoto.

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0: Passa a salada para mim, por favor.
1: Passa aí,
0: por favor. Só mais um pedacinho.

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1: Vinte e duas horas e quatro minutos.
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Terminei o programa, né, com os Mutantes. Anteriormente nós vimos Noite Ilustrada. Vimos também Chico Buarque de Holanda, né, cantando música de Gilberto Gil. Ou melhor, Chico Buarque, Olho nos Olhos. Nelson Gonçalves também, com seu parceiro Antônio Elias, gravou Nem Coberta de Ouro. Nem Coberta de Ouro. Muito obrigado pela participação, gente. Muito obrigado, viu? Os Mutantes aqui, Chão de Estrelas, Bando de Luz. Tchau, gente. Boa noite. Até lá. Sábado estaremos aqui. Tchau. Hoje, 14 de maio de 2026.

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6: Quero mandar um alô, alô, Pesqueira, nos seus alto-falantes, né, as suas melhores histórias, suas memórias. 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
2: Aliás, dizem que o SAP é um sistema de comunicação de audiência localizada. E ué, não tem ondas hertzianas realmente para longo alcance. Mas o fluxo de ouvintes, aquele que nós chamamos o molho de ouvintes, desse vídeo estado falando, é um molho de ouvintes qualificado. Não adianta ter emissora de rádio com 10, 15 quilômetros, 10, 15 quilowatts, 20, se ninguém liga. Nós não impomos, eu sei que o SAP não impõe que você se pare para nos escutar, mas você se impõe a parar quando escuta o SAP, pelo fato do SAP estar redescobrindo Pesqueira, seus valores humanos, seus artistas, seus cronistas, seus jornalistas, seus radialistas. A diferença é essa. É realmente um serviço de comunicação de audiência localizada, mas de qualidade.

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2: Sete horas e 9 minutos.

0: Obrigada.
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0: 7:45.
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2: 8 horas e 35 minutos.

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1: Oito horas e 56 minutos.

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0: Obrigado.
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1: Nove horas e 13 minutos.

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4: Nove horas e 33 minutos.

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0: Novo endereço, meu compadre, Jorge Aragão.
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1: Dez horas e 36 minutos.

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2: Dez horas e 52 minutos.

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4: Onze horas e 11 minutos.

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2: 11 horas e 46 minutos.

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0: 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O universo se funde numa voz sonora. A sonoridade se propaga, infiltrada na eterna luz. 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

Começa aqui agora mais uma audição especial de Noturno SAP. Nos anos 80 anos do SAP, programação eclética diferente, começa mais uma audição do nosso Noturno SAP. Esplêndida e épica sonorização de maravilhosa edição musical, de sons arrebatadores e emocionantes, começando mais uma audição hoje, nesta sexta-feira, dia 24 de abril. 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Noturno. O som com toques de sedução, a sua melhor viagem pelos caminhos da música. Aqui o som que tocamos é para tocar você.

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Hoje, sexta-feira, dia 24 de abril de 2026, passados 114 dias do ano em curso, restando 251 para o final de 2026. Santos do dia, Fidelis de Sigmarina e Maria Eufrásia, além de Santo Honório. Dia Internacional do Operador de Triagem e Transbordo. A frase, o pensamento do dia: os pés vão onde quer o coração.

Alô, minha gente, um grande abraço, estamos aqui de volta. Mais uma audição especial de noturno dos 80 anos do seu SAP. Quem ganha é você. Uma programação eclética diferente aqui e agora, lado a lado com você. Eu sou João Capri, de peito aberto, de bem com a vida, coração cheio de amor para dar. Estou aqui mais uma vez na audição especial de hoje do nosso noturno SAP.

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1: Começa o nosso programa, a parte musical, instrumental, o Noturno Instrumental, incrível, um som incrível, de dois dos maiores músicos do Brasil, excepcional, Sivuca, de saudosa memória, também Hermeto Pascoal, de saudosa memória, dois músicos, talvez os dois maiores expoentes de um certo tempo da nossa música popular brasileira, não, da música instrumental principalmente. Vamos ouvir de Sivuca e Hermeto Pascoal. Eu conto a história dessa música. Eles se encontraram no aeroporto, não sei exatamente qual a cidade, me parece Recife, ou São Paulo, Rio, uma dessas cidades, uma das capitais brasileiras. E combinaram, no encontro, compor uma música. E o nome da música sugestivo, O Encontro com Sivuca e Hermeto Pascoal, dentro do nosso programa.
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Um abraço fortíssimo aí para todos os nossos queridos ouvintes. Oi. Os nossos queridos ouvintes que estão ligadinhos no som do seu Noturno SP.

Grande abraço aí para o nosso amigo Nilo Moraes, também para Flávio Jardim, ouvindo hoje o programa. Pela primeira vez o Flávio Jardim ouvindo o nosso programa de hoje, que para a gente é um motivo de muito prazer, de muita alegria. Esse cara sensacional, nosso violonista da Academia Pesqueirense de Letras e Artes. Grande abraço, Flávio. Obrigado também a Chico Aquino, na carona aí do nosso noturno de hoje. Estamos com probleminhas aqui no nosso microfone. Vou sanar, tentar sanar.

0: Um filme super polêmico, sem sombras de dúvidas, é o do Marlon Brando e Maria Schneider, Último Tango em Paris. E a gente vai ouvir a trilha melódica, a trilha sonora deste filme, que sem sombra de dúvida é uma das trilhas melódicas mais bonitas do nosso cinema. Gato Barbieri, Último Tango em Paris, do filme Último Tango em Paris. Aqui agora, nos temas inesquecíveis.
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0: O SAP toca o Brasil de ponta a ponta agora aqui no nosso Noturno SAP. Vamos nessa! A primeira do Noturno de hoje, trazendo esse som incrível. As versatilidades do nosso musical, a MPB, revelando grandes valores do cotidiano brasileiro, da música popular brasileira. Começa aqui agora a nossa sequência Noturno MPB.
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0: Juliana Linhares, Depois do Breu.

O som de Juliana Linhares, depois do Breu. No nosso Noturno MPB, agora é a hora e a vez de Izzy Gordon, Malandro.

0: Programa Noturno aqui, lado a lado com você, vivendo emoções musicais extraordinárias dentro da nossa programação de 80 anos.
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0: Agora é a hora e a vez de Flávia Venceslau. Essa música é sensacional. Para ir, para quem gosta de MPB de qualidade, tá aí. Quintal Infinito com Flávia Venceslau dentro do nosso Noturno MPB. Viva essa emoção!

E para fechar o nosso Noturno MPB de hoje, composição que eu fiz há 2 anos atrás, e tá aí o som que a gente, inspirado à beira da praia, fez a letra e a música. Para vocês, de Capri com ele, euzinho mesmo. Modestamente, quero dizer. Painel de cores dentro do nosso Noturno MPB.

Essa música a gente manda para o nosso querido ouvinte, Flávio Jardim, da Academia Pesqueirense de Letras e Artes. Tá aí o som, painel de cores.

nessa sequência agora do nosso Noturno. A arte é o espetáculo. Apresentamos o Moacir Santos. As curiosidades que eu queria passar para vocês deste artista. Porque aqui também a gente presta informações culturais muito importantes. Moacir Santos, simplesmente, vejam só, este aí que vocês estão vendo, fez parte da banda musical de Pesqueira. Vejam só. E da Orquestra Municipal de Pesqueira. Isso em épocas dos anos 50, 40, 50, mais ou menos. Daqui ele voou alto, foi para o Recife, do Recife, São Paulo, de São Paulo, States. E foi consagrado lá nos Estados Unidos como um dos maiores compositores de trilhas sonoras de filmes. Entre eles, para quem não sabe, a composição de aquela música da Pantera Cor-de-Rosa é dele. Só que ele vendeu, né? Cara, faz uma música aí para mim, ele fez aquela e vendeu. Para quem não sabe, essa informação super importante. Este é Moacir Santos. Ele falou: "My name is Moacir Santos." É daqui de Flores, Carnaíba de Flores, exatamente. E foi um dos músicos mais espetaculares em todos os tempos, um maestro consagrado em todo o mundo, para orgulho de nós do Nordeste e principalmente daqui de Pesqueira, onde ele foi músico da orquestra e da banda.

0: Está chegando a nossa suíte sertaneja. E ela hoje está de arrepiar, ela está de lascar o cano, como diz o nosso Nilo Moraes. É, a gente vai ter o som incrível deste extraordinário Dominguinhos. E uma música que eu adoro. Essa música é simplesmente fantástica. Dominguinhos toca de sua autoria a música, a letra de sua ex-esposa, né, no caso. Flor de Araçá. Depois o grande, o nosso Alceu Valença, tocando este espetacular Forró Lunar. Tá aí para vocês, na nossa suíte sertaneja de hoje.
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0: Chegou a hora da nossa viagem de hoje. Prepare o coração, tome o assento na nave da emoção que vai subir agora. Viagem ao túnel do tempo.
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0: Na viagem ao túnel do tempo, atenção Flávio Jardim, atenção Nilo Moraes, atenção Francisco Aquino, atenção meu amigo Nivaldo Cavalcante na capital pernambucana, atenção Paulinho Muniz em Saró, atenção todos os ouvintes do nosso noturno Marcina Novaes, todo o pessoal, esta grande ouvinte nossa, nossa querida Josi Andrade em Curitiba. É hora da melhor viagem da semana, a nossa viagem espetacular, de recordações, de muita saudade e, acima de tudo, de músicas que marcaram na nossa existência. Começamos bem com The Beatles, Here Comes the Sun, composição de George Harrison, o guitarrista da banda. The Beatles, Here Comes the Sun.

Um dos grandes compositores do Brasil, Jorge Vercillo, e esse sucesso incrível, Mona Lisa, A Viagem ao Túnel do Tempo.

Um grande abraço aí para minha amiga, querida amiga, amiguinha querida, Zuleide Siqueira. Está ouvindo o nosso programa, ela que é companheira da academia e é participante também, é componente do nosso coral da academia. Está aí um som para você, Zuleide, lembrar do nosso tempo maravilhoso da Jovem Guarda. Está aí Renato, seus Blue Caps. Alô, Nilo. Alô, Flávio. Essa vale a pena ouvir. De Paulo César Barros e Renato Barros, a saudade que ficou.

0: Vamos viajar agora à década de 70 e trazer uma das bandas maravilhosas daquela época e que marcou para sempre na música internacional. Yes, yes, yes. Ovne Lonely Heart, aqui e agora, no nossa viagem ao túnel do tempo, nossa melhor viagem da semana.
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Porque o Chorinho é brasileiro, tocamos mais um chorinho dentro do nosso programa. Vamos convidar a Cor do Som, esta banda espetacular. Já não existe, né? Mas que marcou época na música brasileira. A Cor do Som apresenta este chorinho incrível, Brejeiro, aqui agora no nosso O Chorinho é Brasileiro. Exatamente, 21 horas, 10 minutos, 20 graus a temperatura, pouco frio na cidade de Pesqueira, mas corações aquecidos aqui no nosso noturno. A Cor do Som, Brejeiro.

0: Aplausos para Sou Nosso de Cada Dia e o Chorinho Brejeiro aqui no nosso SAP, lado a lado com você, vivendo emoções incríveis da música, divina música. www.sappesqueira.com.br, aqui a marca da exclusividade. O que tocamos aqui, as outras não tocam.
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0: É hora de tocar a música dolente dos americanos. É hora do blues para sempre, blues, blues, blues. Hoje apresentamos Foy Vance, Make It Rain, Make It Rain, Foy Vance, nos nossos blues para sempre.

0: 14 Bis é uma banda de rock brasileira, formada em 1979 na cidade de Belo Horizonte, Minas Gerais, pelos irmãos Cláudio e Flávio Venturini. Sérgio Magrão, Vermelho, e Heli Rodrigues, assim como Roupa Nova, foram apadrinhados por Milton Nascimento. A banda foi formada no final de 79 por músicos que já se conheciam e alimentavam a ideia de ter uma banda brasileira nos moldes de bandas internacionais que tanto influenciaram seus integrantes, como The Beatles, The Rolling Stones, The Who, The Purple, yes, Led Zeppelin, Pink Floyd e outras. Foram também influenciados pelo Clube da Esquina. Todos os membros são naturais de Belo Horizonte, Minas Gerais, e, exceto o baixista Sérgio Magrão, natural do Rio de Janeiro. A década de 1980, considerada como a época de ouro do rock nacional, últimos anos de vigência da ditadura civil-militar no Brasil, o rock brasileiro retratou este reflexo, tornando-se popular. No início dos anos 80, a canção Linda Juventude dos Mineiros, do 14 Bis, dá esse tom. Contudo, a experiência durou pouco, porque o clima mudou. E a banda 14 Bis continua fazendo sucesso. Muitos dos seus integrantes, hoje carreira solo, caso do Flávio Venturini, sem sombra de dúvida, um dos grandes compositores do Brasil, músico excepcional, de renome internacional, e que faz com que realmente essa banda 14 Bis, que foi um sucesso incrível, continue pela estrada fazendo um estrondoso sucesso. Vamos ouvir? Vamos ouvir a banda de hoje, do Destaque da Semana. Três músicas maravilhosas desta banda, que é espetacular. Principalmente essa última música que a gente vai mostrar para vocês, coisa linda, tá? Eu nem conhecia tanto, né? Uma Velha Canção é a primeira. Bola de Gude, Bola de Meia, essa aí é tradicionalíssima, um sucesso incrível. E essa última, que eu peço a atenção de todos vocês, a linha melódica dela é incrivelmente extraordinária, bonita demais. Isso sem falar numa letra que dá um recado excepcional. Com vocês, uma das maiores bandas de todos os tempos do rock brasileiro e da MPB. Com vocês, 14 Bis, no Destaque da Semana.
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E chegamos ao crepúsculo do nosso programa, pintando para vocês as últimas atrações musicais de hoje. Agora é a hora e a vez de lembrar coisas que ficaram para sempre na nossa memória, na nossa lembrança, na nossa alma, na nossa mente.

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1: Tempo de saudade, tempo de lembrar, tempo de viver momentos incríveis, relembrar momentos incríveis de um amor, de uma paixão, de uma época incrível, enfim. É hora de viver grandes emoções musicais. Aqui no nosso Tempo de Saudade, começamos bem com Brad Aubrey, aqui no nosso Noturno SAP. 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

Nosso Tempo de Saudade, a gente toca uma das músicas mais românticas da música popular brasileira. Uma música de uma melodia incrivelmente bela, uma interpretação sui generis, de um cantor romântico que realmente despontou com muito sucesso na música popular brasileira. Fábio Júnior comparece ao nosso programa numa sugestão de nossa querida ouvinte Josi Andrade, em Curitiba, Paraná. Mil e uma noite e mais uma. Sintam só todo o romantismo aqui agora, no Tempo de Saudade.

E no Tempo de Saudade a gente vai tocar uma do Rei Roberto Carlos. 85 anos, último dia 19 do mês. Tá aí, um dos seus hinos, né? Considero. Sugestão de Mila Rangel, São Paulo, capital. Roberto Carlos, Café da Manhã.

E eu preparei para vocês um som italiano da melhor qualidade hoje no nosso programa. O nosso programa hoje eu acho que superou as expectativas, né? Um programa especial, assim, sei, feito com muito carinho. E a gente trouxe para vocês, para finalizar. Atenção, Nilo Moraes, que gosta da música italiana. Aprecia. E vocês que gostam da música italiana, quem não gosta, né? Das músicas românticas, talvez a música italiana seja aquela que mais nos sensibiliza, tá? Nos causam arrepios. Tá aí, Eros Ramazzotti. Deixa eu ver o nome desse cara direito. Bom demais. Eros Ramazzotti. O Ramazzotti. Será? Vamos ver. Vamos ver. Que maravilha.

No tempo de saudade é tempo de poesia romântica para fechamento do nosso programa de hoje. Olhos temáticos. De olhos temáticos, a alma seminua no peito afligido, o coração flutua em versos românticos nas noites sem lua. Não brilha mais a ribalta, nem a lume de esperança, sem a força de vontade, mas a falta de pujança marca um dom desfigurado que à sorte se lança. Vestígios de novos tempos, de uma aurora obstruída, no impacto fulminante, na dor que expõe a ferida, vaticinando os contrastes, nos contratempos da vida. Na trilha de infortúnios, traços de fé e paixão, um futuro de incertezas, onde a lógica e a razão são breves sonhos desfeitos que se tornam uma ilusão. Num repentino vislumbre transita a força e o fervor, onde a frieza sucumbe à luz de um raro esplendor, e a existência se rende aos ditames do amor.

É sempre com muito prazer que faço o noturno. E eu queria dedicar esse noturno de hoje a todo o pessoal da Secretaria da Educação daqui de Pesqueira, que nos prestou uma homenagem significativa lá no Seminário São José. Em nome de todos aqueles homenageados de hoje, meu agradecimento, nosso abraço a todo esse pessoal, na pessoa do Danilo, que é coordenador ou responsável ou secretário de educação do nosso município de Pesqueira. Grande abraço a você, Danilo, e a todo o corpo componente daquela excepcional Secretaria de Educação. Muito obrigado. Só o amor pode mudar o mundo, pois é o único sentimento capaz de modificar o coração do homem. Um abraço forte para todos vocês. Meu agradecimento a Deus pela força, pela inspiração e, sobretudo, pelo prazer de estar aqui com vocês em mais um Noturno SAP. Domingo tem Lado B, se Deus quiser, a partir de 8 da noite, sempre com muito entusiasmo, sempre com renovações, e vamos tentar melhorar cada vez mais o nosso Lado B, que ainda está engatinhando, né? Como se costuma dizer. Mas vamos chegar lá. Grande abraço a vocês que estiveram conosco em mais uma edição de Noturno. Fiquem com Deus e tenham uma noite espetacular. Boa noite, boa noite, boa noite.

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5: Quero mandar um alô, alô, pesqueira, nos seus alto-falantes, né, as suas melhores histórias, suas memórias. Obrigado a Pernambuco por sempre me prestigiar.

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6: Quinze horas e 13 minutos.

0: Rapaziada, que segura o batuque o ano inteiro.
1: Ô, sorte, meu compadre.
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3: Dezesseis horas e 40 minutos.
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1: Dezesseis horas e 57 minutos.

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1: Dezessete horas e 12 minutos.

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1: Dezessete horas e 58 minutos.

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1: 18 horas e 14 minutos.

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0: 18:30.
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0: 19:04.
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0: Obrigado. Obrigado, valeu.
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2: Dezenove horas e 21 minutos.

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1: Dezenove horas e 56 minutos.
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0: Tio,
1: hein?
0: É legal ter um amigo, né?
1: É maravilhoso. Mesmo que ele tenha bigodes de foca e até um nariz de tamanduá.
0: E orelhas de camelo, tio, lembra?
1: Orelhas de camelo?
0: É, tio.
1: É mesmo, orelhas de camelo. Mas é um amigo, não é?
0: É.
1: Então não se deve mudar.
2: Vinte horas e 13 minutos.

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2: 20 horas e 30 minutos.

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2: Vinte horas e 50 minutos.